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1: 9 e 13.
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2: Às vezes por medo, às vezes por trauma do passado, a gente deixa passar o amor da vida da gente. 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É disso que fala essa música.

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0: 10 e 2.
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1: 10h33.
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3: 11-3.
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1: 11:34.
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1: Meia-noite e quatro.
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2: Meia-noite 35.
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1: Aí, Júnior, o que será que tinha naquele áudio, hein, meu irmão?
2: César, eu também quero saber, velho.

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2: 1 e 5.
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2: 1:35.
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3: 2:05.
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1: 2:21.
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1: 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Mas manda o que tá no seu coração.
2: Porque se fosse eu falaria mais ou menos assim.
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0: Faz barulho pro Ian em São Paulo!
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3: 2:35.
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1: 2h54.
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4: E diz, por que tá escondendo o celular pra responder mensagem?

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3: 3 e 7.
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1: 3h24.
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3: 3h37.
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3: 3h55.
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2: 4 e 7.
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3: 4h37.
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1: 4h56.
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2: 5 e 8.
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1: 5h27.
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3: 5h48.
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0: 6 e 7.
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1: 6:27.
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3: 6h53.
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3: 72.
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11: Oba, oba! Excelente manhã para todo mundo. Caprichada, pezinho na patrola, pé na botina e vamos acelerar. Bora lá, que tá começando nossa Manhã Sertaneja, edição deste domingão, 11 de outubro, por aqui, Wellington Fernandes, seu amigo WF, Simprão de Tudo, outra vez, juntamente com o povão, até as 10, hoje a mistura é daquele jeito, meu amigo, vem comigo, música boa, clássica, nostálgica.
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11: Pra ficar daquele jeito legal, que você gosta, toda a comitiva, são os nossos convidados de honra, sentar na patrona, enfim. Pode abrir a janela, que tem uma galera com a cara na janela e a partir de agora todo mundo já se movimenta, porque a boa do momento é moda clássica, relembrar, viajar os velhos e bons momentos que marcaram época. Enfim, é tão bom retransmitir, dar aquele restart nas nossas vidas. Vamos dar um restart aí!
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11: Eu sempre falo, uma especialidade tá contigo de verdade nesse domingão. 75, apaixonado por você, a gente segue na rádio dos melhores shows, Joinvilense de verdade, abrindo a porteira com um franguinho na panela. Bom dia, Joinville! Bom dia, Brasil! Bom dia, Norte Catarinense! Bom dia para você do outro lado do mundo também, você que nos acompanha pela internet, muito obrigado. Me sinto de copiloto, de...

0: 89, a Rádio Joinvilense de verdade o tempo todo em todo lugar. Você conferiu aí, ó. Põe em tira. Breno Reis e Marco Viola, Franguinho na Panela, César e Paulinho, pontapé inicial aí nessa manhã. 7:11, caprichada para todo mundo que já se liga na 89. Obrigado pela sua sintonia, pela audiência. Tudo que há de melhor no seu caminho nesse domingão possa acontecer. Hoje, segundo o clima-tempo, gente, é sol com algumas nuvens, chove rápido durante o dia e à noite. A mínima é de 11 graus, a máxima de 22 graus nesta manhã de domingo. Nesse exato momento, 18 graus é a temperatura no centro de Joinville e o canal de comunicação está liberado para você comunicar à vontade, mandar o seu recado, dar o seu bom dia nesta manhã de domingão. 991210089, você participa por aqui. Daqui a pouco tem enquete, tem perguntas e respostas na nossa manhã para aquecer a memória e despertar as boas lembranças que marcaram os bons e velhos momentos das antigas.
1: Bom dia, Adoeste. Domingo abençoado para todos nós. Manda aí esse programa maravilhoso para todos os motoristas das antigas Gideon e Transtusa. De repente, um de Paulo e Paulina aí para nós escutar aí. Jair Tibes da Vila da Glória.
0: Aquele abraço para você, meu amigo. Tudo de bom.
2: Olá, Wellington Fernandes, o Celcinho do Mervalso.
0: Ô, Celcinho.
2: No Moldão de Lourenço, Luival, Roger Porteiro. Um grande abraço a todos. Bom domingo.
3: Bom dia, WF. Bom domingo.
0: Obrigado, querido.
3: Vamos continuando com a música sertaneja.
0: Claro.
3: Crescendo para minha família, quem também escuta. E sorteio.
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Velha Porteira, Lourenço e Lorival, na 89, a Rádio Joinvilense de verdade o tempo todo em todo lugar. Moda boa pra relembrar daquele restart nos velhos e bons tempos, que foi, marcou época, marcou gerações. Como marcou gerações e a gente ouviu essa boa lembrança, esse bom momento, tem presente pra você chegando nessa manhã, nessa primeira hora aí, ó. A gente segue com perguntas e respostas, já abrindo aqui o nosso paredão dos presentões, a 89 da manhã, sertanejo de domingo. Tem kit 89 mais camiseta personalizada. Que tal? Isso é na primeira hora. Na segunda hora a gente vai abrir também a caixa de presentes, tem kit 89 mais boné. Na terceira hora a gente fecha brindando com vocês, celebrando com o kit 89 mais guarda-chuva na terra da chuvilha. Chove lá fora e pinga aqui dentro, mas que barbaridade. Sim, 7 horas, 21 minutos. Perguntas e respostas valendo. Lembrança da infância, amanhã é dia das crianças, meu camarada. Qual era a brincadeira de rua que você jogava até a sua mãe gritar para entrar tomar banho? Se você pudesse voltar no tempo. Relembra aí, conta um pouquinho da sua infância. Eu vou falar da minha infância. Minha mãe falava, eu jogava muito o Bete Ombro. Na minha terra era Bete Ombro. Porque eu sempre falo, Joinville é uma cidade transcultural. Cada cidade tem uma brincadeira com um típico nome da cultura da cidade, né? Lá na minha terra, vamos brincar de bets, o bete ombro. Uns falam bulica, outros falam bolinha de gude. Venha contar aqui a brincadeira que marcou a época que a sua mãe gritava pra você: venha, tá na hora do almoço, tá na hora da janta. 7h22, pra frente que se anda, foguete não tem ré, meu amigo, bora lá, chacoalhar o pé da goiabeira. O Wellington Fernandes segue com você nesse domingão ao vivo, com toda a nossa alegria. Nossa missão é, toca música, chama todo mundo pro fole, porque é domingo, dia da família, dia de churrasco na grelha, é isso? Então vai, gaúcho.

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1: 7h23, bom dia.
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1: A rádio dos melhores shows, dos melhores ouvintes, de volta, 89 Zap Interativo liberado para você interagir por aqui, hein? Qual era a brincadeira de rua que você jogava até a sua mãe gritar, venha tomar banho, guri, garoto, conta pra gente!
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1: Pode baixar mais uma na mesa 7, garçom, Bruno e o Marrone. O papo da nossa manhã sertaneja, um bom final de semana, um bom domingo para você que já está na pista com o WF, você que está nas BRs da vida, você que transita, motorista de aplicativo pela cidade, obrigado pela carona aí.

0: bom dia pra você, boa manhã, 7h32, pra que a gente segue ao vivo até às 10 da manhã.
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0: Só se for agora, 7h32, produção, vamos pras nossas perguntas e respostas, lembrança da infância e juventude. Afinal, estamos vivenciando a Semana das Crianças, um mês da criança e o futuro do nosso país também aí, né? Se cabe às nossas crianças e à nossa juventude. Qual era a brincadeira de rua que você... jogava até sua mãe gritar para entrar tomar banho? Meninas e meninos, respostas e perguntas no ar, valendo presentão, kit 89, mais linda camiseta personalizada para você desfilar na boa por aí.
2: Bom dia, é a Carla do Rio Bonito.
0: Ô Carla!
2: Carla Beatriz Teixeira Gelsleister.
0: Nossa!
2: Eu acho que a gente brincava de esconde-esconde, daí tinha que correr para casa. City, né? Já viu.
0: Verdade.
2: Toca pra mim uma do Chitãozinho Xororó, por favor.
0: Deixa pra lá.
2: Beijo no coração, bom domingo.
0: Bom domingo, Carla. Um abraço pra todo mundo aí do Rio Bonito.

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2: Eu tenho o prazer de convidar para cantar comigo agora essa música.

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1: Para desbotar a saudade, João Vitor e o Vinícius, Fátima Leão, 7h42, boa manhã para todo mundo, caprichada, perguntas e respostas no ar, valendo para você. É, o Danilo Régio, motorista de aplicativo, já passa por aqui e diz o seguinte: a brincadeira que sempre tínhamos era o Betts, né? Época boa. Mande o Zezé de Camargo e Luciano, dia especial em casa, acompanhando 89. Obrigado, meu amigo, tudo de bom. É, o Yuri tá sintonizado com 89, obrigado pela sintonia. Panaguamirim, quem mais chega por aqui? O Leandro diz o seguinte: a minha brincadeira de infância que eu lembro era Bully Good. Bully Good. Tá bom, Bully Good. O que é Bully Good? Bolinha de Good. Legal. Bom dia, bom domingo a todos. Final do telefone 1029. Passa por aqui desejando um grande dia para todo mundo do outro lado aí. Oi, bom dia, meu amigo. Final do telefone 9102. Ligado na 89. Obrigado pela sintonia. Tudo de bom, boa manhã, caprichada para você que já está no café da manhã, você que está voltando do trajeto, né? Muitas pessoas já estão voltando do trajeto nesse domingo, você que está indo para o trabalho fazer aquele plantão, boa manhã e tudo de bom. Tem perguntas e respostas no ar. É, qual a lembrança que marcou a sua infância e juventude, que era a brincadeira de rua que você jogava e a sua mãe gritava para entrar, tomar banho? Era no campinho de futebol jogando bola? Era empinando pipa? Era jogando bolinha de gude? Conta aí, venha resenhar com a gente nesse especial 11 de outubro, véspera de Dia das Crianças.

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1: 7h44.
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7: Tá chovendo aí, aqui tá chovendo.
1: 7h46, bom dia pra você, 60 dias apaixonados. O Wilson e Soraya dando restart na memória.

0: do Moda Bonita, Moda Clássica. Boa manhã, hein? Bom dia, WF. Eu e meus irmãos brincava de Bibi Lock. Rapaz, essa é das antigas, né? Bibi Lock. Explica um pouquinho o que era Bibi Lock. Um abraço para a querida Isabel do Comasa, ligada na 89. Sou a Maria Aparecida Soares da Silva, bairro Iririú. Quero participar do sorteio, escutando 89. Abraço. Ela diz aqui, eu brincava de amarelinha com as minhas amigas. Legal, bom dia, querida. Tudo de bom. Vamos falar agora e ouvir o que ela tem a dizer pra gente.
1: Bom dia, Alto Fernandes. Bom dia, abençoado domingo. Obrigado. Abençoado feriado, abençoado dia das crianças, amanhã.
0: Verdade.
1: A minha saudade da minha infância é quando a gente se reunia aos domingos, as amigas, as meninas, nós brincavamos de casinha o dia todo. Nós tínhamos nossas bonecas, era de espiga de milho verde, assim. Colhia aquelas bonequinhas de milho verde, a gente brincava de boneca o dia todo. Saudade daquele tempo que não volta mais.
0: Verdade.
1: Essa é a minha saudade da minha infância, que era tão linda. Pena que hoje em dia as crianças não vão conseguir viver o que a gente viveu.
0: Exatamente.
1: Muita saudade. Selma Dolins, que vale de Alibatu.
0: Hoje em dia...
1: Coloque no sorteio.
0: Opa, tá valendo, tá bom, dona Selma? Obrigado pela companhia aí, tudo de bom. Um bom dia pra vocês.
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3: Tá chovendo, choveu a noite inteira e tá chovendo.
0: Chitãozinho e Chororó, terra tombada. 7h50, não perca o Zarcão, o Amarelão, bom dia.

0: 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Boa manhã pra todo mundo, Terra Tombada, Chitãozinho e o Chororó. Que o seu dia comece com muitas coisas boas e que a presença divina possa te acompanhar em cada segundo e que todos os detalhes da vida possa fazer parte de toda a sua vida. É só abrir os olhos, é cheio de boas surpresas, porque quando caminhamos com olhos abertos, tudo dos novos horizontes pode acontecer. Aproveite cada momento e o único que é hoje, né? O único presente que Deus te dá é você poder acordar, cumprimentar, dar um bom dia e viver um melhor momento. Hoje, domingo, é dia de leveza, então acompanhe, que eu tenho, que você tenha um acompanhamento da felicidade. Encontre surpresas boas, encontre um momento caprichado nesse domingo. Tire um tempo para você dar um restart na sua vida aí. Vamos nas nossas perguntas e respostas, que o pessoal está chegando por aqui.
1: Bom dia, Wellington.
0: Bom dia.
1: Deus abençoe e proteja todas as crianças do planeta Terra.
0: Amém.
1: A simplicidade de cada criança aproxima do amor de Deus.
0: Glória a Deus, é
1: Simone
0: verdade.
1: Simone Quintino, do Nova Brasília.
0: WF Sim, prão de tudo.
2: Bom dia, 89. É o teto do Canto do Rio, Jardim Paraíso. Na minha infância, a gente morava na roça. Aí a gente brincava de esconde-esconde. Aí o pai e a mãe diziam, vamos fazer filó lá no tio. Aí a gente ia fazer filó, que é serão, sei lá como é que falam, né? Era passear de noite. Aí a gente, os pais conversavam lá na cozinha e nós brincava de esconde-esconde lá no sítio. Aí depois a gente comia uma fornada de batata doce que,
0: boa,
2: que eles ofereciam pra gente.
0: Que legal.
2: Era muito bom. Saudade daquele tempo.
0: E que saudade boa, né?
2: E eu quero, se possível, tocar uma música do Rick Renner.
0: Tá, já já a gente vai rolar.
2: Abraço pra vocês, me coloca no sorteio.
0: Tá, já tá lá dentro, minha amiga. Tudo de bom. Essa é a caipira. João Carreiro e Kia Fartaz. No final dessa hora tem presente pra você.

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4: Oba, tem prêmio da hora saindo, o Globo girou e quem tá faturando aqui é ela, Dete. Odete, nessa primeira hora você fatura kit 89, mais uma linda camiseta, parabéns. Vem retirar na emissora, final do telefone 78, Dete do Jardim Paraíso pode comemorar, começou bem o Domingão. 89 FM. E a gente segue ao vivaço com toda a nossa alegria, compartilhando o melhor da música nostálgica nesse final de semana, Domingão, abrindo a porteira, viajando, decolando em todo o território norte-catarinense. É, meu amigo, liderando a audiência, obrigado você que nos acompanha, aonde quer que você esteja. Pose, motora!
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4: 89, bom dia. 8 em ponto.
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4: 8 e 3, por aqui a gente volta outra vez e as perguntas e respostas continuam nesse especial Domingão aí, né? Véspera de Dia das Crianças. Quero parabenizar todas as crianças que estão com o papai, com a mamãe, né? Ouvindo os modões da 89. Muito obrigado pela companhia. Feliz dias para vocês. Feliz dia para toda a criançada e que o papai do céu possa estar acompanhando e cuidando de todo o nosso futuro do Brasil, né? E lembre-se, toda a criança que se torna um grande homem vem lá de casa, vem lá de dentro. Sempre manter a essência familiar. Sou o Valdecir Machado, do bairro João Costa. curtindo aqui na Barra do Sul com chuva. Saudade de tudo. Soltar pipa, pião, boa. É, andar sem preocupações nenhuma. Colocar o meu nome no sorteio aí, WR, por favor, coloca. É, toca o Tião Carreiro e Pardinho, bom dia, muitos tempos, que bom que não voltam mais, verdade, muitos tempos nostálgicos, né? E a gente dá esse restart, começa a reviver e relembrar tudo que realmente valia a pena e a gente vivia de uma forma que nem doente ficava.
0: Bom dia para todos os joinvilenses, para o pessoal da rádio e a lembrança da minha infância, é que a gente brincava na rua, jogando bola, jogando bolinha de gude. Uhum. E a mãe gritava: vem pra dentro, tá na hora da janta.
4: Todos...
0: Um beijo pra todos e um feliz Dia das Crianças amanhã. Que Deus abençoe.
4: Amém. Deus abençoe você também. Tudo de bom.
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4: Vou tomar um pingão, Fred Pedrito, 85.
3: É como diz nosso amigo Silvão: vão tomar uma agora. É do jeito.

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0: 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Bom dia, boa manhã pra todo mundo, 8h15. Você que tá ligado na 89, obrigado pela companhia. Excelente fim de semana. Que esse domingão preencha o seu caminho. Há portas que se abrem sem aviso. Encontre o que chegam no momento exato. Sonhos que amadurecem e silêncio que até estarem prontos para nascer. Nada o que se perde pode se reconquistar de novo. Então, meu amigo, reconquiste, restarte a sua vida e venha nas perguntas e respostas nessa manhã na Rádio Mais Interativa, porque tem perguntas e respostas. Aquilo que marcou época, na sua infância, conta pra gente aí, venha desfrutar, despertar a criança que há dentro de você. Afinal de contas, todo mundo ainda tem uma criança dentro de nós. É tão bom, né, reviver os bons e velhos momentos da infância.
1: Bom dia, WF.
0: Tá rouca, Janete?
1: Bom dia, que é Janete Machado, do Morro do Meio. Então, na minha infância, a gente brincava muito de pega-pega e esconde-esconde, onde meu pai, todas as noites, ficava nos observando, sentado no banquinho. E foi numa dessas noites, né, que, infelizmente, meu pai acabou passando mal e partiu. Mas tenho ótimas lembranças e momentos com ele. Então, um abraço pra vocês e um ótimo domingo.
0: Legal, obrigado. Um ótimo domingo para vocês também aí. É, Wellington Fernandes, WF. A lembrança que... Uma brincadeira que a gente brincava antes de dormir, tinha que dar benção pai, benção mãe. É uma das brincadeiras que eu recordo, né? E que nós tínhamos que falar, senão nós não dormia. E hoje eu vejo algumas pessoas que não falam benção pai, benção mãe. Na hora de dormir, né? Tem que dar bencinha pro papai e bencinha pra mamãe. Bom dia, querido. Bom, manda beijo pra minha esposa Sueli, que amo muito. Música Milagre do Caixa 7. Pachequinho, um abraço pra você. Quem mais? Wellington Fernandes, a minha infância que marcou época era jogar futebol no campinho e participar dos torneios do bairro. Eita, coisa boa! Marcelão, assina o recado. Tem presente pra você. César Menotti, Fabiano, Evidências no seu rádio.

0: Sim! 89, a Rádio Joinvilense de verdade, o tempo todo, em todo lugar, moda clássica pra você.
1: Quem gostou, bate pão!
0: Oba! 8h20, breve intervalo comercial e na volta eu volto com muito mais clássicos pra você, é claro, com a interatividade interligando todos os bairros de Joinville, falando com a 89, que é a rádio mais ouvida de toda Joinville, líder em audiência no horário WF, eu agradeço você, muito obrigado, gratidão.
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0: 8h21.
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1: 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Bom dia pra você, de volta por aqui. Manhã Sertaneja segue ao vivo até as 10. Tem presentes pra você e tem um ouvinte. A rádio mais interativa, perguntas e respostas valendo. Agora eu vou pra São Francisco do Sul. Helena, bom dia.
2: A minha infância foi marcada por vários jogos maravilhosos. Medo como pique-esconde, pau na bola, queimada. Era maravilhoso. A gente só voltava para casa depois que o pessoal começava a gritar. A minha irmã começava a gritar para não poder entrar para casa. Mas era bom, viu? A gente entrava, tomava banho, comia a jantinha gostosa da nossa mamãe e depois ia dormir, né? Um excelente domingo a todos. Que Deus abençoe cada um.
3: Tureiro. A recordação da minha infância era desde os 6, 7 anos ir pra escola, pé no chão, brigava com meus irmãos quando acabava um saco de arroz de 5 quilos para fazer uma sacola para botar os cadernos. E hoje em dia a gente vê essas crianças desobedientes e daí para frente, né? Mas os meus filhos, tenho uma filha de 31 anos, um filho de 28 e um de 13. Levanta de manhã, é benção pai, benção mãe. Quando vai dormir, benção pai, benção mãe. E senhor, senhora, senhora, é isso aí. Muita lembrança desse que a gente se vê pouco.
1: Pra combinar, é a Estrada da Vida com Zezé de Camargo e Luciano. Esses são referência.

0: 89, a rádio dos melhores shows. Você conferiu aqui Estrada da Vida, amigos. Zé de Camargo e Luciano, 8h30. Bom dia, boa manhã, caprichada pra todo mundo. Ô, WF, parabeniza aí o meu esposo que hoje está completando mais um ano de vida. Deixa eu quero pegar a mensagem aqui. Que Deus abençoe ela sempre. É o Noel que está parabenizando a esposa, né? É, deseja toda a felicidade do mundo pra você. Dizemos que amamos. Quem deseja é a esposa Sandra e o seu filho pro pai, o esposo Noel. Agora eu peguei a mensagem aqui por inteiro. Vamos lá completar ela. Noel, tá de parabéns hoje, Noel. Tá de aniversário, felicidades pro Noel. Deus o abençoe grandemente, que as melhores oportunidades e as dádivas da vida possa te acompanhar, não somente hoje pelo seu aniversário, mas todos os dias da sua vida. Sua família abraça aí a sua esposa Sandra, também os filhos Matheus e o filho Matheus. Isso, legal. Sandra, esposa, caprichando no recado pro esposo Noel aí, que está completando hoje mais um ano de vida. E você, qual é a infância, qual é a brincadeira de infância que marcou aí, que marcou a sua memória na juventude? Conta pra gente, pode espalhar.
1: SWF, domingo, o dia começou logo cedo por aqui. Minha mãe e irmão mais velho foram viajar para Madre Paulina e estou antenado desde as 4h50 da madruga. É, o dia começou cedo. Colado na 89. Uma das brincadeiras que eu lembro, nós usávamos o carrinho de rolimã. Na época eu morava em Jaraguá do Sul e descíamos um morro da antiga Pai. Era adrenalina pura. Duas brincadeiras também que nós praticávamos era a peca, a bulica e o bets.
0: Legal.
1: O pessoal sempre colava lá em casa depois da aula. Aquele abraço e um beijo para minha namorada.

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2: 89, bom dia, 8h36.
3: Honra demais cantar com o trio Parada Dura, né?
4: Que prazer.

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1: 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Tem franguinho na panela? Tem ou não tem? 8h43, bom dia pra todo mundo. 89, a Rádio Joinvilense de verdade, o teu futuro em todo lugar, marcando presença e não marcamos ausência. Venha escrever sua história juntamente com a gente, porque eu sempre falo, a nossa história é um livro em branco a cada dia. A cada dia um recomeço, a cada dia uma reconquista, a cada dia é algo novo que nasce e a cada dia, cada segundo das nossas vidas, se mantenha posicionado. 8h43, perguntas e respostas valendo presentão. Outra vez pra você aí. Fala comigo, conta tudo e não me esconda nada. WF, estou ligado na melhor. Minha infância, eu gostava de brincar de peteca com a minha prima. Bacana, verdade. Boa lembrança. Lembrança de peteca. Eu cheguei a pegar o tempo da peteca. Não sou tão das antigas ainda. Bom dia do Silvério Taxista. Um bom domingo a todos. Ô, Silvério, me leva de carona aí, rapaz. Agora eu vou lá pro Jardim Paraíso.
2: Bom dia, bom dia, bom dia. Hoje o meu bom dia especial vai pra ele, Lucas Afonso.
1: Opa!
2: Completando mais uma primavera.
1: Parabéns!
2: A mãe te ama e só pede a Deus que te ilumine, te guarde e te defenda de todos os mal. Parabéns e curta o seu dia, que hoje ele é só teu. Ai, minha infância no Barreiro. Ô, saudade da Rua da Duque, de nós fazer traquinagem. Era tão bom. Ô, tempo que não volta mais.
1: Sensacional.
2: Era tudo de maravilhoso. O que nós aprontava, meu bom Jesus.
1: Vou te contar,
2: hein? Tá escrito.
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3: 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Bom dia, bom domingo, 8h45.
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3: Boa manhã, caprichada pra todo mundo. Tô de volta por aqui na Rádio dos Melhores Shows, do melhor do sertanejo nesse domingão. Qual era a brincadeira de rua que você jogava até sua mãe gritar: entra pra dentro, guri! Conta pra mim, conta tudo e não me esconda nada, por favor.
17: Oi, tudo bom? Já estamos na lida.
3: Opa!
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3: Abriu a porteira, viajou, decolou. Sucesso tá no ar.

89, a Rádio Jovem Vilense de verdade o tempo todo, em todo lugar, em silêncio. Só vai virar. Eita, 8h55, não perca a condução, você que está se movimentando, você que vai ter esse feriado prolongado aí, amanhã, dia das crianças. Desde já a gente está com a nossa dinâmica e temática do nosso domingo, pronto para você participar dessa enquete aqui, lembrança da infância e juventude. Qual era a brincadeira de rua que você jogava até a sua mãe gritar, pode entrar, tomar banho, garoto, garota? Se pudesse voltar no tempo, conta pra gente também como era aquele doce da sua infância que sumiu no mapa. Qual seria? Qual seria? Essas nostalgias aí que vem à sua memória e você relembra e você deseja compartilhar com a gente aqui, vale presentes, tá? Tá valendo kit 89 mais boné personalizado nesta última hora. Dá tempo ainda? Ah, não, vamos para as próximas horas, isso? Nas próximas horas, dois ouvintes serão premiados. Tem kit 89 mais guarda-chuva, então boa sorte. Participe, porque a escolta de Vagalume está chegando por aqui. Ao som do Rick Renner, a voz que marcou o cenário sertanejo. Bom dia, bom domingão para todo mundo. Você que está despertando agora. Ai, preguiça. Dominguinho com esse tempinho é bom para ficar na cama, né? Quem pode, pode. Quem não pode, se sacode.

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2: Boa manhã pra você. E ela, ah, o Gelo Gelo, chora.

0: que marcou memória, relembrou, matou saudades e deixou saudades, marcou gerações e gerações. É isso? Qual a brincadeira de rua que você jogava e a sua mãe gritava, pode entrar tomar banho? Tava jogando bolica, tava no campinho de futebol com os meninos, todos sujos. Tava pirando pipa, conta aí a resenha. Jogando dado, tem muitas brincadeiras da infância, das antigas aí, né? Que as crianças de hoje nem imaginam como era tão, tão grandioso viver naquela época, rapaz. 89 FM. Claro, 93, a gente segue com a nossa resenha dessa manhã de domingo, final de semana caprichado, promete oportunidade única se você fazer diferente. Lembre-se que há tudo no seu caminho, pode chegar ao seu encontro, desde que você não desvie o seu olhar. Sempre siga em linha reta. Essa é a dica do WF. 89 FM.
1: Achei bom.

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7: 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Tô de volta por aqui, 98, Wellington Fernandes e você, o WF, transbordando um turbilhão de muitos motivos para fazer a festa desse domingão. Você que tá acordando agora, tá se movimentando. Bom dia, bom domingo caprichado, aonde quer que você já se encontre, nas BRs da vida aí. Pose, pose a todos os motoras, obrigado pela carona. Bom, perguntas e respostas valendo no ar, valendo o presentão da 89 para você aqui, ó. Venha faturar. É kit 89 mais boné, tem kit 89 mais guarda-chuva, ele pode ser seu. Qual a brincadeira que marcou a sua infância e também a sua juventude? Venha despertar a criança que há dentro de você.
14: Bom dia, é o Piazão sem preguiça do Boa Vista. Um abençoado domingo a todos. Ó, com o Tião Carreira aí. Abraço a todos.
7: Tudo bom? WF, a minha brincadeira de infância era empinar FIFA no campo, eu e a gurizada.
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0: 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Boa manhã pra todo mundo aí. 9:13 de Paulo e Paulinho. Manda boa, hein? Pô, de corrida aqueles que todo mundo gosta. Sensacional. Vamos relembrar, marcar a época. Gente boa, conta pra mim, hein? Qual aquilo que marcou a memória, marcou o seu tempo de infância, de juventude, aquelas brincadeiras de criança com os amigos, brincava de peteca, bolinha de gude, pipa, conta tudo e não me esconda nada. Por favor, tem presentão pra você. No final da próxima hora, dessa hora aqui, você vai faturar um kit 89 com um lindo bonezão. E ainda na próxima hora a gente fatura kit 89 com guarda-chuva. Então participe aí, esse presente é pra você que tá do outro lado aí. WF, tudo bem? Tudo bem. Quem tá contigo aqui é o Ângelo Itinga. Tô ligado, a minha brincadeira de infância era jogar peteca. Eu e meus amigos gostavam muito de peteca. A Josiane também tá sintonizada com 89 no bairro Bemerwald. Ela diz que o tempo de criança foi muito divertido. Era jogar peteca. Também fazia umas coisinhas de guri, de piazinho, menina? Gostava de empinar pipa e jogar futebol no campinho com a garotada. Eita, trem! São as histórias dos nossos ouvintes relembrando tudo que dá aquele restart e aquelas oportunidades de relembrar e reviver. Porque o passado a gente vai reviver, né? É tão bom ter boas lembranças, meu amigo. 9:14, bom dia!
1: Oi, Zezé. Oi, Luciano.
2: Fala, Luciano.
1: Vamos cantar uma música junto?
2: Vambora, rapaz. Que música?
1: Essa aqui, ó.
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1: Caramba, essa música é maravilhosa, Alexandre. 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

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Deus me livre! Ataíde Alexandre, 9 e 17 agora. Perguntas e respostas valendo presentões aqui na 89. Meus melhores momentos de criança era quando jogar peteca, nas noites de lua. Nazaré dos Santos, ligado na 89. Ô, dona Nazaré, bom dia, obrigado pela companhia. Bom dia, Wellington. É a Karina, do bairro Glória. Minha brincadeira de criança era fazer represa no rio. Um jogava água no outro e saía correndo pelo rio. Quanto tempo? Aproveitando quando era criança. Tempos que não voltam mais, é verdade. Tempos que não voltam mais. Boa recordação, jovem. Tempo de criança, nós gostávamos de ir caçar aos domingos. Depois, tomar aquele banho no rio. Eita, tempo bom! São os melhores momentos da vida. Passou um filme aí? Qual é aquele tempo que relembra na sua infância, na sua juventude? O tempo ali com toda a vizinhança, com os amigos. Um hoje cresceu, o outro foi para longe. Uns continuam pertinho de você. Porque a vida, ela é um degrau, né? E ela é um degrau na estrada. E a gente vai nesse degrau do jeito que o Papai do Céu nos permite.

0: sim, um degrau na escada, Chico Rei, Paraná, 922. Perguntas e respostas valendo nessa manhã. Capricha aí você também. Qual é a brincadeira de infância, da juventude que marcou memória? Bom dia, WF. A brincadeira de criança? Brincar de polícia e ladrão e de bicicleta. Bacana, sensacional. Valdo Silmão Guanabara. Ele diz aqui, ó. Bom domingo pra todo mundo. Toca um modão do Felipe Falcão pra nós, WF. Já já eu volto. 89
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1: 9h23, bom dia!
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Bom dia, bom domingo, acompanhado da Boa Moda. Milionário José Rico, localizador, tá? O seu rádio aí pra você aumentar o volume e deixar rolar, hein? Vamos restartando o que é bom.

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1: 9h29, a minha amiga Rayana, ela diz assim: ô Wellington Fernandes, eu gostava de brincar de corre cutia. Legal, sensacional. Um abraço, falo diretamente do Jardim Liriú. Stop! Lembra dessa? Sim. Joga de papel, caneta, corte, escolhe em categorias. Legal. Lembrei dessa. É minha época também, né? Gostava de pular corda e escutar canções tradicionais. Quem assina o recado aqui é a minha amiga Fernanda. Obrigado pela participação, Fernanda. Adalberto do Itaú com a esposa Marli também. Sintoniza 89. Boa manhã de domingo aí. Um bom final de semana também pro meu amigo Henrique, Fernando, Emerson do Aventureiro. Tá lá também o Bebeco. Alô, Jardim Iriú. Ô, Paulão, Espinheiro também sintoniza com 89, tamo juntos. A Keia fala diretamente do Nova Brasília.

0: 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Te amo, Dalvan. 939, gente, boa. Quero falar pra você que sintoniza com 89, tem presentes, perguntas e respostas valendo. Bom dia, meu nome é Marília, sou do bairro João Costa. Quero participar desse sorteio. Minha infância era ir tomar banho nos rios em São Francisco do Sul, onde eu morava. Ai, que saudade! Legal! Quanto tempo não escutava a música WF? Não escutava essa música? Relembrou? Matou saudade, menina? Esse é o charme da nossa manhã sertaneja. Dá o restart das nossas vidas e relembrar o que é bom. WF, tenho várias lembranças de minha infância, mas uma das melhores é quando acompanhava o pessoal que cantava um terno de reis pela cidade de Francisco Alves do Paraná. O Tempo Bom, toca uma moda do Zé Mulato e Cassiano para nós ouvirmos. Estou na praia do Ervino curtindo esse ótimo programa, parabéns. É o Edson Gomes do bairro Vila Nova. É aquilo que eu falo, meu amigo, Joinville, Santa Catarina, principalmente a nossa Joinville, é uma cidade transcultural. Então, existem pessoas com um pedacinho de todo o Brasil em Joinville. Então, trazer essa nostalgia de pergunta e resposta, a gente vai conhecendo a cidadania, a essência de cada pessoa que faz parte do ciclo de Santa Catarina e principalmente do ciclo da construção de Joinville no dia a dia. Vai rolar presentes agora, produção, vai! Opa!
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0: Você que participa com 89 vai girar, girou! Opa, já tá no Globo! Pode aumentar o som aí, comemorar. Marília de Lima Parrado, final do telefone 75, você fatura aí, ó, kit 89 com um lindo boné personalizado. Parabéns! Continua a pergunta e resposta valendo pra você. Tem no final da hora agora, na próxima hora, essa virada de chave aí, ó, é um kit 89 mais guarda-chuva. Continue participando! Opa! No carro, na casa, no trabalho, lá no Jardim Paraíso, na mecânica do Dalmo. Ô, Dalmo! Quero dar um salve pra todo mundo aí de Floripa! Aquele abraço pro pessoal do Fátima!

0: 9h42. 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
5: 9h43, sensacional. 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
5: 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De volta por aqui, 9h45. Boa manhã, WF. Eliseu Flauzino, Panágua, João Virense de Verdade. Toca aí, Turdilho Negro, pra nós. Obrigado pela companhia, meu amigo. Tudo de bom. A Bela Vaitinino e o Cleiton Bernardes já vai chegando.
11: Bom dia,
5: por aqui.
11: WF.
5: Boa!
11: Tudo bom, 89 em primeiro lugar.
5: Sempre.
11: A minha infância. Quando o pai comprou uma Vieira Mondareta, lá no sítio.
5: Boa lembrança.
11: Sem pneu.
5: Eu ganhei uma Mondareta do meu avô.
11: Falta que meu tempo bom.
5: Minha primeira bicicleta foi uma Mondareta.
11: Subia lá no pasto e vinha com a Mondareta sem pneu. Se quebrava na lama. Meu, muito
5: Mondareta,
11: legal.
5: Mondareta, boa
11: lembrança. Não tinha coisa a resolver, não tinha nada. Só brincar.
5: Verdade.
11: Só brincar, podia brincar domingo. Do sábado o pai não deixava, só domingo. Primeiro nós pegávamos aquela Mondareta sem pneu, sem nada, só com ar e descia.
5: Meu, verdade.
11: Embaixo de uma lama, nós
5: Boa. Eu vou vasculhar essa das antigas aqui, meu amigo. Meu primeiro presente, minha primeira bicicleta. Boa essa lembrança. Restartei aqui, foi uma Mondareta do meu avô, seu Herculano Fernandes. Que Deus o tenha.

0: Oito temas da Rádio João Evidência de Verdade, o tempo todo em todo lugar. Tá combinado, o João Neto e o Frederico, e fica combinado assim agora. Chama a produção, vai.
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0: Opa!
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0: O Dalmo do Jardim Paraíso pode balançar porque a produção caprichou, o globo girou e você comemora. Tem presentão pra você aí, ó. Kit 89 mais guarda-chuva, final do telefone 46. O Dalmo fatura. Tá chegando agora um caminhão de samba e pagode pra você. Opa, Ney Rosa, Cleito Bernardes, Arthur. Sim, chegou o trio aqui, essa maestria do rádio que traz para você agora muita alegria, prêmios. E é claro, continue na maior e melhor.
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0: Ah, detalhe, um feliz e especial domingo, um dia das crianças grandão, diferente para toda a Joinville, para todo o norte catarinense, para todo o nosso Brasil. Que Deus o abençoe, cada criança, e abençoe a nossa juventude. Bom fim de semana. Chora Cavaco, tá chegando.
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4: 9h58.
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11: No ar, no ar, Chora Cavaco. Bom dia, Ney Rosa.

0: Do pagode, muito bom dia! Domingão, dia 11 de outubro de 2026. Chora Cavaco chegando para animar essa sua manhã chuvosa de domingo. Agradecendo a sua agradável companhia até agora com Wellington Fernandes, o rapaz que traz as modas sertanejas pra gente, pedindo licença para levar a batucada dos nossos tantãs aonde você estiver. No lar, no bar ou em alto mar, tem Chora Cavaco até uma da tarde sob a coordenação artística, mentoria intelectual e também balanço patrimonial dele. Ney Rosa, nossa lenda barra mito barra maravilhoso e salve, salve, patrão, bom dia.
1: Bom dia, Cleitinho, bom dia, Artuzinho, bom dia aos ouvintes. Que legal, né? Véspera de feriado, domingão, nós aqui, eles lá, nós aqui.
0: E eles lá.
1: E eles lá.
0: Esse é Ney Rosa em toda a sua essência poética nesse domingo chuvoso. Depois de três domingos que a sua esposa tinha colocado uma bola de ferro no seu pé, ele está de volta, entre nós, fazendo aquele sucesso absurdo. Com aquela marquinha de biquíni da Bahia. Bom dia, Arthur Falk Rosa, senhor Arthur Falk Rosa.
2: Bom dia, Cleiton Bernardes, bom dia também ao meu pai Ney Rosa. Cleitinho, como é bom estar de volta.
0: Mentiroso.
2: Não, verdade, verdade. Vamos dizer assim, é muito bom viajar, mas voltar pro lar
1: é muito bom,
2: é
1: também.
2: Muito bom também. E assim, ó. Cleiton Bernardes, se o senhor me permite estender um pouquinho esta abertura de Chora Cavaco, eu quero fazer um agradecimento inicial para Laura Baptista, agora Falk Rosa, minha esposa, o amor da minha vida. Quero agradecer por todo esse tempo que a gente passou junto de relacionamento até agora, até o nosso casamento. Agradecer pelos dias que estivemos em lua de mel, os melhores dias das nossas vidas na Bahia. E agora, Cleiton Bernardes, juntinhos, embaixo do mesmo teto,
1: dividindo,
2: olha, dividindo
1: as contas,
2: ó, tudo ali, ó, na ponta do lápis.
0: 50-50.
2: Beijo, te amo e quero agradecer também, ó, meu pai Ney Rosa, minha mãe Annelise, meu sogro e minha sogra Lígia Maria e Sérgio Murilo. Todos os presentes que estiveram no nosso casamento, Cleiton Bernardes, porque faz um tempinho eu não passei por aqui pra fazer este agradecimento.
0: Só pra te lembrar, faz três domingos que tu não vem, tá? Três domingos que tu não vem.
2: Eu vim hoje pra não configurar o abandono de emprego, né?
0: O INSS já tava de olho em dia aqui.
2: Ministério Público do Trabalho, assim, ó, com o olho desse tamanho em cima. Cleitinho, e agradecer a todos os fornecedores que ajudaram a festa, pessoal da Freesound, pessoal da Kiville, que são nossos patrocinadores por aqui, também a cerimonialista Entre Laços e a Casa do Capitão, que está inaugurando como nosso patrocinador também. A festa foi inteiramente lá. 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
1: Acabou?
2: Sim.
1: Eu quero mandar dois, então.
2: Por favor.
1: Mandar um abraço para o Espírito Santo.
2: Correto.
1: Casal Joelson e a Priscila, que estão curtindo. E também para Expedito, que está curtindo nosso Chora Cavaco em Palmas ou no Jalapão. Melhor guia para se conhecer.
2: Aonde que ele está? Desculpa.
1: Palmas ou Jalapão.
2: Palmas. Espirituoso.
0: Ele tá de volta.
2: Voltei, pessoal.
1: Vamos.
2: Em nome dos melhores patrocinadores do sul do mundo, como por exemplo Alex Car Service.
0: Também Joinville Padel.
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2: Homenagem Placas Comemorativas.
0: Ótica Aurora.
2: Pessoal do Sicredi.
0: Barbearia Confraria.
2: Doutora Natália Vidal.
0: Energético Red Horse.
2: O Carvão Rei da Brasa.
0: Mercado Brasília.
2: Joinvix.
0: América Contabilidade.
2: Lira Brasil.
0: Braville.
2: Free Sound DJ.
0: Sérgio Pneus.
2: Casa do Todo.
0: E também agora a estreia do...
2: Da Casa do Capitão. Restaurante para eventos, Cleiton Bernardes.
0: Alô, Zé, seu sem vergonha.
2: Iniciando o Chora Cavaco musicalmente hoje, nós temos Luiz Carlos da Vila, Bete Carvalho com Zeca Pagodinho, também Diogo Nogueira. Eu acho que não vai dar tempo de revelação, não, tá? Mas
0: aumente
2: a gente toca.
0: Aumente o volume do seu rádio, que o Chora Cavaco tá no ar.

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1: 10 e 19.
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0: 10:22, voltamos com Chora Cavaco na 89 FM, a Rádio Joinvilense de verdade, a líder de audiência na cidade de Joinville. 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
0: Clito Bernardes, realizando sonhos com certeza, tá? Mandar um beijo especial pro Jeff. E agora eu lembrei de outra pessoa que eu quero mandar um beijo e um abraço especial para o Cid, da Relojoaria e Ótica. Cid Joias, eternizando momentos. Também um beijo especial para ele, fez parte do nosso casamento também, como tem que ser.
2: Popular.
0: Amigo nosso, está envolvido sempre.
2: Queridão, né?
0: Queridão.
2: Esse é queridão. Posso mandar um abraço?
0: Pode, pode. Por favor.
2: Vocês me permitem, Fernando Falck e vereadora Vanessa Falck, que estão aí
0: meus
2: ouvindo
0: tios.
2: O Chora Cavaco, indo filar almoço na casa do cunhado. Quando não é lá em casa, é na casa
0: ser,
2: do outro.
0: Deve ser isso.
2: Que é isso, Fernando?
0: Beijo, tia. Beijo, tio.
1: Ô, Fernando, te mandei um WhatsApp. Olha aí e me responde. Já cobro no ar já também. Tem essa daí também. Comigo é assim. Vou falar da doutora Natália Vidal.
0: Por favor.
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1: Verdade,
0: e aí eu quero lançar um desafio no ar. Ney Rosa, por favor, venha ao microfone.
2: Estarei aqui.
0: Cleiton Bernardes pode ser uma das cobaias ali, né? Ficar aparecendo como garoto propaganda. O antes e o depois de Cleiton Bernardes.
1: Em janeiro a gente faz...
0: O que vocês acham?
2: Vou dizer uma coisa, ele já é bonitinho.
0: Já é gatão.
2: Se melhorar, estraga. Porra.
1: Meteu um botox nessa testa.
2: É. Olha.
0: Meu Deus do céu.
2: Vai um litrinho isso, também. Um
1: tá barato o botox?
0: Feito o desafio, Cleiton Bernardes?
1: Não, a partir de janeiro eu topo teu desafio. Eu quero estar com aquele bronzeadinho também.
0: Bom,
1: entendeu?
0: Bom,
1: eu quero
0: também.
1: Um serviço completo, né?
0: Fechou. Serviço combinado. Completo. Cleitinho,
1: quase... Só quero deixar bem claro, vocês dois são uns vagabundos.
0: Ó, quase 10:30, quase meia hora de programa e a audiência já está participando. Eu tenho certeza disso. Mas eles querem saber qual brinde estarei concorrendo ao final deste programa.
1: Vamos lá então para a listinha. Pacote de carvão premium Rei da Brasa de 5 quilos, mais um pote de acendedor de churrasqueira. Uma caixa de cerveja oferecimento do Mercado Brasília. Um alinhamento e geometria na Continental Sérgio Pneus. Um corte de cabelo ou de barba na Barbearia Confraria. uma caixa de cerveja geladinha da conveniência lá do Carioca e uma mangueira oferecimento Gitel Mangueiras, além de 3 camisetas do Chora Cavaco, uma para cada ouvinte. Para fazer parte desse rolê, o que que o nosso ouvinte precisa fazer? Conta para mim.
0: Eles podem participar através do nosso Instagram, @choracavaco89fm. Segue a gente lá, dá uma moral, manda uma mensagem direta com nome, bairro e telefone. Você estará concorrendo aos brindes de hoje. E a outra forma tradicionalíssima de participar aqui do nosso Chora Cavaco, através do WhatsApp da 89FM, 991210089. 991210089, da mesma forma, nome e bairro para concorrer aos brindes, Cleitinho.
1: Muito bem, teve um ouvinte que já mandou recadinho aqui, o nosso amigo Leonardo do Parque Guaíra. Fala, meus irmãos! Manda um abraço, se puder, estamos em São Francisco do Sul. Abraço para mim, é claro, né? O Calinho, do Jativoca. E se puder escolher uma música, conselho do Almir Guineto, é o Léo, grande Léo.
2: Daqui a pouco, Coscark.
1: Por aqui?
2: Entrevista com os meninos. Meninos. O Coscark. Os velhinhos.
0: Por aqui temos recadinhos do Henrique, do Floresta. Participou por aqui querendo concorrer a todos os sorteios de hoje. É coisa, hein, Cleiton Bernardes?
1: Ah, não, é. Aqui não, a gente não brinca em serviço. Vamos de recado? Chega de... Vamos de música?
0: Música!
1: Depois então, a gente conversa com o nosso ouvinte.
0: Martinho da Vila chegando, depois Jorge Aragão.

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1: 10h41.
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0: Muito bem, Arthurzinho, chegando uns recadinhos aqui, enquanto a gente escutava as musiquinhas, né? O nosso amigo Geraldo Garcia, do Santo Antônio, o maestro da banda dos bombeiros voluntários de Joinville, tá pedindo para ouvir uma do Salgadinho, hein? E desejando uma boa semana pra gente.
1: Bom, bom. Também temos por aqui, Clitinho, o Luciano, de Araquari, ouvinte de todos os domingos. Quero muito participar dos sorteios aqui em casa. Todos os domingos é Characavaco tocando e aquela gela com churrasco. Bom, hein?
0: O Luiz Gonzaga tá pedindo para participar do Characavaco, inclusive pedindo o corte de cabelo da barbearia Confraria. Tá mandando um abraço para o Ney Rosa, essa pedra fundamental de todos nós.
1: Boa! Também por aqui, quem participou, o Carlos Henrique Gomes, do Petrópolis. Ouvinte assíduo do programa Characavaco, gostaria de participar do sorteio de hoje. Ele está mandando um bom dia para os ouvintes do Characavaco e da 89 FM.
0: A Lúcia Oliveira, do Ademar Garcia. Bom dia a todos os locutores e ouvintes do Characavaco. Sou a Lúcia, do Ademar Garcia, e quero participar dos sorteios. Um grande abraço para vocês. Um grande abraço para você também, Lúcia.
1: Quem também participou por aqui, querendo concorrer aos brindes de hoje, é a Irene Vieira, do Boa Vista.
0: A Neia, do João Costa, junto com a família, o Carlos, a Ju, todo mundo na audiência do Characavaco, fazendo aquele churrasquinho, tomando aquele suquinho da confusão, né? Na audiência do Characavaco, pedindo para participar. Neia, beijo para você!
1: A Priscila, do Jariva, querendo concorrer aos brindes de hoje, desejando um excelente domingo para todos nós.
0: O Cleiton, do Ademar Garcia, que é o outro Cleiton do Ademar Garcia, que não sou eu, né?
1: O segundo de seu nome.
0: Isso, me coloca no sorteio das caixas de cerveja e do fardo de chope. Tamo junto. Mas nem tem fardo de chope hoje, mas ele quer.
1: Mas se tiver, ele vai querer.
0: Ah, com certeza.
2: Mas você é ex-Ademar Garcia.
0: Eu, uma vez Ademar Garcia, sempre Ademar Garcia.
2: Tá bom, tá bom.
1: Você não abandonou, não. Você...
0: Inclusive hoje vou lá no Ademar Garcia pra comer um churrasquinho do Ademar Garcia hoje.
1: Como sempre, né, Clito Bernardes? Ó, último recadinho por aqui do Luiz Mengarda, do Jarivatuba, ligadinho no melhor do samba e do pagode do sul do mundo. Quero participar dos sorteios, tá concorrendo, Luiz.
0: Pô, cara, mas é verdade mesmo, eu vou lá no Ademar Garcia hoje.
1: Mas a gente não tem a menor dúvida.
0: É, tem festa na igreja. A paróquia São Francisco de Assis tá fazendo... Hoje é o...
1: E é bom, hein?
0: Churrasco de igreja 100% original hoje.
1: Sim.
0: Massa. Papai João Soneca mandou foto já que tá como assador da... Daí sabe que eu tenho uns desvios lá, né?
2: É bacana.
0: Só que daí eu queria entender uma coisa, Roto. Conhece, pai?
2: Conheço,
0: sabe,
2: claro.
0: Que a... 20 anos. As cabeleiras já não estão...
2: Não é esboçante.
0: E mandou uma foto... Com o toca.
2: Pra quê?
3: Ué, foi a pergunta que eu fiz.
1: Pra esquentar as orebas.
0: Uma toquinha pra assar o churrasco sem ter cabelo.
2: Pra não ficar fumaça no cabelo.
1: Beijo, pai. Tchau. Com vocês, Paulão.

0: É, meu pai. É, valeu, meu parceiro. Vamos levar, valeu, né? Vamos saindo de fininho, de valeu, fininho. Valeu, rapaziada.
1: Pode vamos aplaudir. Junto.

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1: 11-6.
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1: Horas e 9 minutos, voltamos com Chora Cavaco na 89 FM, a Rádio Joinvilense de verdade, a líder de audiência aqui na cidade de Joinville. 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
2: Claro que eu vou. 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
2: Muito bem, estamos recebendo visita nos estúdios Beto Gebaile, aqui na 89 FM, na Rua Lages, número 26. Inclusive o pessoal do fã-clube, né, que quiser vir aqui tirar foto, fazer
1: as autógrafo. As grupes, Cleiton Bernardes.
2: A rapaziada pode vir, porque hoje os meninos... Ney Rosa,
1: os meninos.
2: Os meninos. Desde que eu era criança, eles não eram menino mais, entendeu? Pô, já faz tempo que eu não sou criança. A rapaziada do Grupo Coscar, que tá por aqui com a gente. Bom dia, rapaziada. Bom dia, bom dia. Eu quero aquele coletivo.
1: Bom dia.
2: Show de bola. Estamos recebendo aqui, ó. O Johnson Pandeiro, Maurício Tantan, João Paulo Cavaco e o Rogério Banjo. Rogério que acabou de chegar, inclusive.
3: Atrasado, papai.
2: Sentou e a magia tá acontecendo. Mas vamos falar um pouquinho com o Johnson aqui. Johnson, conta pra gente o que vocês vieram fazer, além de emprestar um pouco do talento de vocês aqui na 89 FM. Qual que é o grande gancho que traz vocês aos estúdios da 89 FM? Bom dia, seja bem-vindo ao Chora Cavaco.
4: Bom dia a todos. Em primeiro lugar, agradecer. Vou ter a honra de estar aí com vocês, falando um pouquinho aí do Grupo Coscac. E também faltou um integrante que está longe, está viajando, o nosso irmão Rafael, que faz aí percussão e repique com a gente. A gente veio falar um pouquinho do grupo, para a volta aí, depois de muitos anos. E também falar um pouquinho de um projeto que a gente tem, que é o Quintal do Coscar, que vamos agora para a terceira edição.
2: Ah, muito bem.
1: Arthur, muito tempo parado, quanto tempo? Esclarece aí pra gente. Vocês ficaram num hiato de quantos anos e quanto vocês já tinham de estrada antes da pausa?
4: Maurício, ajuda aí.
1: Por favor.
5: Ó, o Coscar que ele surgiu lá nos anos 90, né?
1: Uhum.
5: E eu acho que a gente ficou uns 20 e poucos anos tocando, né?
4: Sim.
5: E daí surgiu de um grupo de amigos, é lógico, familiares. E até surgiu através do irmão do Johnson e do Rogério, que eu servi o batalhão com eles, que é o Marcelo. E dali a gente criou uma grande amizade e surgiu o Coscar aqui. E ficamos tocando, acho que uns 20 anos, 20 e poucos anos, e chegou uma determinada situação do tempo ali que cada um foi pro seu lado, casou, fez filho, separaram, casaram de novo, né? Faz parte da vida, né? E só que a gente nunca perdeu o contato nessa amizade, e essa família ficou presente, né? na nossa vida. E daí a gente começou, foi lá que um dia a gente se reuniu lá na casa do João Paulo, com os familiares, aí já com os filhos, e vamos fazer uma brincadeira, alugamos um som lá, e dali que surgiu a ideia de, pô, vamos, começou a florescer,
1: a vontade,
5: né,
1: de fazer crescer de novo.
5: 20 anos parado, mais de 20 anos parado.
2: Agoniado pra fazer agoniado. Um samba.
4: O samba, daí, o samba nunca parou, né, Maurício?
5: Exato. Pô, eu tenho a minha filha que ela é apaixonada por samba, ela já tem 24 anos, é casada, mas o samba corre na via dela. E daí o que aconteceu? A mesma formação que a gente parou naquela época, com exceção do Gags, né? Uhum. Também parou, mas não continuou com a gente. E a gente tá continuando.
1: Tá retornando
5: hoje.
1: Agora com a formação original, vamos dizer assim.
5: Exatamente.
2: Curiosidades aqui, né? O Ney Rosa falou que quando ele era criança, vocês já tocavam. O Ney Rosa é um piadista também, né, cara? Sacanagem. Mas o nome Coscarc, quando eu era criança, vendia um remédio pra emagrecer na televisão chamado Coscarc. Tem alguma coisa a ver com isso ou não tem nada a ver? Conta
5: totalmente,
2: pra gente.
5: Totalmente, tudo a ver.
3: Que assumiu de papuda.
4: Exato. Esse era o slogan. Na verdade, na época era um chá emagrecedor lá do Rio Grande do Sul, tava muito em evidência. E a gente saía e sempre tomava aquela água que passarinho não bebe, né?
2: Suco da confusão?
4: Exato, mas um bebia uma coisa, outro bebia outra. Então a gente falava, vamos sair, vamos tomar um Coscar aqui, porque aquilo ficou. E onde a gente fazia esse samba, em determinado momento alguém falou, pô, lá vem a rapaziada
2: do Coscar,
4: que é o Coscar aqui pra cá, o Coscar aqui pra lá, e acabou que ficou e pegou, né?
2: Vou explicar pra audiência, né? Pessoal, vocês que são 30 menos, vou explicar pra vocês
1: é
2: uma coisa.
1: É o Herbalife.
2: Isso. Sabe o Monjaro de hoje?
4: Exatamente.
2: Isso, tinha um chazinho, que não era alucinógeno, tá? Era um chazinho normal, a mãe de vocês tomava, a avó de vocês tomou, pra emagrecer. Então, tipo, elas comiam que nem uma jaguatirica e depois tomavam o chazinho pra poder emagrecer. É o Monjaro de antigamente,
5: isso.
2: Era o Coscar.
5: Era o Monjaro raiz, né?
2: Isso, esse daí, o original. Pô, que legal. Arthurzinho, eles estão chegando com esse quintal. Vamos curtir esse quintal aí?
1: Vamos dar uma palhinha pro pessoal que tá em casa curtir?
5: Bora.
2: Ó, a gente vai organizar agora da seguinte maneira. Eu vou colocar meu microfone aqui pro Johnson e vamos fazer a captação das percussões aqui das cordas com esses outros microfones aqui.

0: vou dizer pra vocês, eu particularmente prefiro quando a pegada é essa, com todo mundo cantando junto, do que literalmente só uma voz. Me lembra Fundo de Quintal Raiz, me lembra Molejão Raiz, sabe? Quando tá todo mundo cantando, a vibe é mais legal.
1: Essa é a ideia inicial, né?
0: Eu tenho uma declaração pra vocês, um fã de vocês incondicional, Eduardo do Mercado Brasília. Porra, Eduardo do Mercado Brasília, legal. Quando eu falo, ah, Eduardo, fazendo samba, o Coscark. É sempre na cabeça dele o Coscark, ele é super fã de vocês, tá?
1: Eduardo, lá do tempo do Fofão, provavelmente.
2: O Eduardo pulou muito a janela do Fofão lá.
0: Eduardo e a Simone,
2: exatamente. É. Inclusive, estudei com a esposa dele. Legal, grande parceiro.
0: E agora vamos contar do quintal. Quando vai ser? Como é que faz pra participar?
3: Bom, terceira edição do Quintal do Coscar, que vai acontecer no dia 24 de outubro, lá no Square. Segue a gente lá no nosso Instagram, Quintal do Coscar, que lá tem o link. Você faz a compra do ingresso, reserva de mesa, camarote. Vamos participar. E outro detalhe importante que você falou, é essa pegada de trazer um Fundo de Quintal, um Jorge Aragão e tantos outros das antigas, com muito respeito a quem está agora, né, no momento, um pagode mais moderno, digamos assim, vem mudando, mais comercial também, mas a gente não perde essa essência. E para você ver, o nosso público, ele é esse, ele é um 30 mais, ele é um 35 mais, e a gente mantém um
2: bem
3: repertório.
2: Mais, né?
3: Bem mais, né, Maurício? Estamos na média de 50, por aí, é. Ah, mas eu quis ser tranquilo aqui.
4: Puxou um pouquinho.
3: Mas a gente mantém ainda um repertório de um samba lá de anos 90, anos 2000, que é isso que nos alegra e alegra a essa galera também que nos acompanha onde a gente vai.
1: E essa foi bacana. A ideia aí do Quintal do Coscark, né? Veio aqui ao encontro o Quintal com o Garcia, justamente por ter essa filosofia de trazer um evento mais intimista, de trazer um evento para o nosso público, para o nosso repertório, né? Respeitando a cena maravilhosa hoje do samba em Joinville, né? O gurizada tá arrebentando.
3: É verdade.
1: A gente tá com outra pegada, mais cadenciada. E justamente a gente apresenta isso de forma melhor no quintal, né? A gente não entrou no circuito de bares, não é essa a nossa ideia, né? Mas o motivo para você que gosta, tá lá no quintal, porque a gente não vai estar em todo lugar, né?
3: Outro ponto legal também, só para reforçar, é bacana ver hoje nossos amigos que a gente encontrou muito tempo atrás, por motivo ou outro acaba perdendo ali a rotina do contato, mas ver hoje eles nas nossas festas, cara, junto com os filhos. Isso é muito bacana, isso é gratificante para a gente manter. Aliás, falou do PDS aqui, a gente começou a fazer essa parceria com o Garcia. Agradecer, é uma festa que tem dado um resultado bacana aí em todos os sentidos. Garcia, um abraço para ti.
5: Então, vamos repassar as informações importantes aqui, ó. Local, Joinville Square Garden, no Jardim do Square. É isso, né?
3: Exatamente ali.
5: Tá. Início, horário.
3: A festa abre às 14 horas, a partir das 15. A partir das 15 começa, tem o
1: Guxa.
3: O Guxa.
1: Pagode do Galeto.
3: Pagode do Galeto, da
1: demais.
3: Melhor qualidade também.
4: Jogou a régua lá em cima.
1: Exatamente. Vai ser difícil entrar depois, né?
2: Vai ser uma responsabilidade muito grande pra nós, hein?
5: É dia 24 agora?
3: Dia 24.
5: 24 de outubro.
3: 24 de outubro, lá no Square.
4: Show. Tem lugar pra sentar?
0: o 40 a mais, que tem lugar pra sentar?
3: Cara, isso é algo que chama bastante atenção também, não só pra sentar, mas a própria organização. É onde você vai, você é muito bem servido. Se a gente, nós e o Garcia também, a galera do PDS, tem muita preocupação com isso. E você ir, ser muito bem atendido com garçons, com segurança, isso é um ponto muito importante.
1: Muito qualificado.
6: É o ambiente, né? O ambiente todo é...
3: Total, Ney.
6: É de qualidade.
3: Total.
2: Essa festa a gente procura fazer num ambiente, né? Porque o nosso público é um pessoal, realmente o pessoal mais velho, né? É um ambiente totalmente familiar, como o Johnson mencionou. A maioria vai, até leva os seus filhos, convidados. No último evento veio uma família. Uma família não, veio 8 casais lá de Tijucas.
5: Que maneiro.
2: Entendeu? Os caras vieram para passar o final de semana e para ir no evento do
5: Quintal
2: do
5: Coscar. Pra curtir o evento mesmo.
0: O último evento, o Dani, que joga bola com a gente, gosta tanto, é tão familiar que levou 3 namoradas. Não, o Dani é uma figura, cara. O Dani, cara, pelo amor de Deus.
2: Para se garantir, né?
0: Vai, ó. O homem pediu o grupo raça.
1: Sai.
0: Vamos lá.
1: Dá um sol aí. 1, 2, 3, 4.

0: Que beleza. O Ney Rosa.
1: O Ney pediu
2: tempo. Obrigado.
0: Só foi desesperada. Não foi na mais fácil, inclusive. Que ele podia ter optado por um repertório mais fácil e ele foi pra te tocar no coração.
1: Né, boa, a minha mãe, ela adora essa música.
2: Verdade, verdade, música da Dona Elza. Mas isso aí não foi um pedido, foi uma ordem, né?
1: O Ney Rosa. Não, e o Ney Rosa é um parceirão das antigas, né? Eu lembro de alguns exemplos no ginástico, né?
3: Agradecer muito aqui. É um orgulho estar aqui, é um orgulho pro Joinvilense estar aqui. 30 anos, 30 aí?
2: 5.
3: 35 anos no ar, Ney.
2: O Jora com o Coscar que meio que.
3: Fecha, né?
1: Sim.
3: 35 anos no ar não é pra qualquer um. Eu ouvia com meu pai, eu ouço hoje com meu filho. Então, não, faz um projeto de um ano aí pra manter. Um projeto de 35 anos.
0: Passando gerações. Quem quiser curtir mais desse repertório, então, dia 24 de outubro, no Joinville Square Garden, ingressos antecipados no @...
2: Quintal do Insta... do Coscar.
0: Quintal do Coscar, que com K no início e no final.
2: Exatamente.
0: 3 Ks. Isso.
3: Só
0: é KKK. Eu não podia perder.
3: Muito bom. Levantou a bola. Que coisa, só agradecer o pessoal que tá com a gente sempre ali. Ravel no sax, Nando violão, Sandro cordas.
2: Calinho Batera
3: com a gente. A presença do Calinho Batera.
0: Calinho Batera, devolve meu fone. Devolve meu fone, Calinho Batera. Vagabundo.
1: Tá falado.
0: É isso? Então, agradecer mais uma vez a presença de vocês. As portas do Chora Cavaco sempre abertas. Quando vocês quiserem vir aqui divulgar eventos de qualidade, como a gente sabe que vocês sempre trazem, fiquem à vontade.
3: Obrigado.
0: Beleza?
3: Agradece muito. À disposição.
0: Certo. E obrigado. Dia 24, hein? Joinville Square Garden.
2: Vocês vão estar lá também, né?
0: Jardim.
3: Com certeza.
0: Jardim do Coscar, Quintal do Coscar, que no Jardim do Square. Pô, vai ser lindo demais, aquele teto panorâmico.
2: Começando às 2 da tarde.
0: 2 da tarde com lugar pra sentar, tá maluco? Bora lá, Arthurzinho.
3: Valeu.
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0: Muito bem, 11 horas e 31 minutos, meu querido Arthur. 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

0: direto do litoral de Imbituba, na casa da sogra, ao som de Chora Cavaco. Manda aí um beijo apaixonado pra patroa Camila e um bom domingo a todos. Coisa linda, hein? O Mário curtindo a costa catarinense no litoral de Imbituba. Mandar um beijo pra sogra dele aí, que agora está conhecendo o Chora Cavaco.
1: Não, eu tava besteira agora, litorando.
0: Nossa senhora. Vai.
2: O China do Sicredi tá mandando um recadinho aqui, dizendo que curtiu muito ao som do grupo Coscar, que mandando um abraço aí pro João Paulo e pro Johnson. O China era criança.
1: 50 mais.
2: O China era criança quando o Coscar, que já fazia sucesso, diz ele aqui.
1: Tá bom.
2: É um vagabundo também.
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2: Muito bem, vamos dar um abraço pro Zé. Espaço maravilhoso
0: que ele tem lá. E pra Renita também, que é a responsável por toda a administração.
2: Valeu, Renita e Zé, um beijo pra vocês, parabéns pelo empreendimento. O Eduardo do Mercado Brasília tá aqui mandando um recadinho que amanhã o pequeno Gabriel Caetano está de aniversário. É isso mesmo, dia 12 de outubro, dia de Nossa Senhora Aparecida, dia das crianças e dia do Gabriel Caetano. Parabéns antecipado pra você, um beijo no seu coração, Gabizinho, e tudo de melhor.
1: Quem tá de aniversário hoje? Minha querida amiga Danuta Malavolta.
2: Ó, Malavoltinha.
1: Beijo pra Danuta.
0: Último recadinho por aqui da Adriana dos Passos do Vila Nova, querendo concorrer a todos os brindes de hoje.
2: O recadinho da mãe Jacila aqui, tá, Arthurzinho?
0: Bom,
2: importante. Querida mãe Jacila, avisando que a casa da vó Joaquina realizará sua tradicional festa de Dia das Crianças amanhã, dia 12 de outubro, a partir da 1 hora da tarde. Durante o evento, como tradicionalmente acontece, serão distribuídos algodão doce, guloseimas e brinquedos para as crianças. Também serão realizadas inscrições para crianças e adolescentes interessados em fazer parte das oficinas de dança, percussão e acompanhamento pedagógico. Lembrando que as atividades são oferecidas gratuitamente no contraturno escolar. Rapaziada ali da região do Ademar Garcia, Ulisses Guimarães, Jaribatuba.
1: Beijo, beijo pra mãe Jacila.
2: Cara, que serviço social sensacional que a Casa da Vó Joaquina faz pra que comunidade de Joinville. Beijo pra Jacila. Beijo pra aquele lindão. O Cobaraldê. Eu tô mandando um beijo pra você, tá, Cobaraldê? Eles série estão B. rindo de você,
0: não,
2: tá, Cobaraldê?
0: Estão rindo do seu medo, tá?
2: Beijo pro Cobaraldê, pra mãe Jacila, seus lindos.
0: Ô, Cleito Bernardes, passou de 11h30, já pode tocar voo pro Sereno com Ludmilla?
2: Claro que pode, pode abrir uma gelada também.
1: Meio dia e meia, toca.
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1: 11:49.
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1: Muito bem. Recadinhos do coração chegando por aqui, Arthurzinho, pode ser?
0: Uhum.
1: Ó, temos aqui, deixa eu ver. O recadinho aqui do Emerson Lima. Bom dia, papitos! Ligados no melhor programa do sul do mundo, eu e o meu irmão Cabide, o super ouvinte de vocês. A favela tá em festa que tem aniversário do Cabide lá no Motoclube.
0: Por que Cabide? Pede pra ele explicar a história aí e depois a gente fala
1: isso,
0: no ar.
1: A gente conta aqui por que Cabide.
0: A Marília do João Costa gostaria de participar dos sorteios de hoje e participar do programa também.
1: O Guilherme dizendo o seguinte: bom dia, rapaziada do Chora, só ouro. Hoje estamos aqui em Jaraguá do Sul, na casa do enteado. Manda um forte abraço para toda a rapaziada de Itapucu, que tá tendo a festa das crianças por lá. O Canudo e a esposa, o Celso e a esposa, o Robalo e a esposa, enfim, todos. E manda um samba do Arlindo Cruz. Cara, ninguém tem nome aqui, né? É o Canudo, é o Celso, tudo bem. Daí o Robalo, apelido louco.
2: Esse bloco é 11h40 ou meio-dia?
0: É o de 11h40.
2: Então bota a música aí, comercial, alguma coisa, parem de falar.
0: É, tem o nosso bloquinho retrô, Ney Rosa. Pode ser?
1: Que deselegante.
0: Então, olha, né? Só, como Ney Rosa foi com todo esse garbo e elegância pedir pra gente fazer o nosso bloquinho retrô, a gente vai abrir com Jeito Moleque, pode ser?
1: É isso, dá-lhe nos dedos agora, dá-lhe nos dedos agora. Bem feito pra
3: agora
1: ele.
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1: Meio-dia e 6.
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1: Muito bem, meio-dia e 10, estamos ao vivo dos estúdios Beto Gebaile aqui na 89 FM com o Chora Cavaco para falar de doutora Natália Vidal, especialista em harmonização facial e ortodontia. 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
1: Só uma dúvida. Laura Baptista Falque Rosa também tem gosto de quatro dígitos, igual a Annelise e Rafaela?
20: Um pouco menos. Ah. Mas ela tá aprendendo.
1: Que Deus te abençoe,
20: ela, tá? Ela tá aprendendo com as duas, tá?
1: Esse negócio, o gosto de quatro dígitos é um negócio que quando pega, ele não vai embora, tá? Não.
7: Terrível.
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20: Ô, Cleiton Bernardes, agora você que tem o roteiro do Chora Cavaco na mão. Faremos o quê?
1: Agora a gente tem que dar espaço pra esse daqui.
20: Pro menino bonito.
1: Pra depois a gente conversar
20: com o pessoal
1: Lucas Machado, Deise e os nossos amigos da Príncipe.
20: Por favor.
7: Valeu, Marcelo. Obrigado pela
1: sua participação. Muito bom, Marcelo.
20: Até
1: muito bom.
20: Que vem.
7: Sensacional.
1: Que quadro lindo que tu fez essa semana. Parabéns.
20: Dito isso, vinheta.
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20: Bom dia, Marcelão. Bom te ver.
22: Muito obrigado. Bom
20: Quanto dia, tempo, meu... né, Marcelo?
22: Bom dia, muito obrigado.
7: Bom dia, Marcelo.
22: Bom dia. Tudo certo, Marcelo?
1: Eu tô na paz, e tu?
22: Tudo bem,
1: ah, daquele jeitinho, né?
22: Arthurzinho.
20: Oi.
22: Bom dia pra você.
20: Tudo ótimo.
22: Dona Márcia, a hora que você falou, ela falou, meu Deus do céu, como é bom ouvir a voz do Arthur de novo aqui.
20: Um beijo pra Dona Márcia.
22: Dona Márcia, tem um aqui no programa, aqui no estúdio, que tá muito bravo, porque quando...
7: Fala, sozinho.
22: Fala, Cleiton. Fala, né? Cleiton.
1: Três domingos seguidos, trabalhando 3 horas, sem ajuda, e o recado da Dona Márcia é pro Arthurzinho. Ai, como faz falta o Arthurzinho. Não tem um obrigado pro cara. Ah, tá fazendo sozinho aí, parabéns, seu louco. Aham.
22: Mas ela sempre...
1: Dona Márcia, beijo pra senhora.
22: Quando você não está no programa, ela fala como faz falta o Cleito e também como faz falta o Carlos Cão velho aqui, ó.
7: Ô, Marcelo,
22: diga.
7: Para de tomar manjaro, cara. Tá muito magro.
20: Marcelão. Diga. Vamos falar de quem hoje no Curiosidades do Samba.
22: Rapaz, Arthurzinho, a nossa homenagem de hoje vai pro samba que ele, o Adilson Vidas, fizeram, né? Outro grande compositor. Fizeram em 2002. Nosso amigo e irmão Erlon, o moleque do banjo. O Erlon já foi integrante do grupo Raça. O samba que ele e o Adilson Vidas fizeram chama-se Piscar de Olhos. O Erlon é afilhado do Arlindo Cruz. E o mais legal disso tudo é que o Arlindo Cruz fez questão de gravar esse samba com o Erlon. Por onde anda o nosso querido Erlon do Banjo? Tá ouvindo Chora Cavaco? Nesse exato momento, tá morando aonde, meu querido Nerosa, o Erlon? Não, tá morando em Vitória, lá no Espírito Santo.
7: Bela terra.
22: Bela terra. Então, antes da gente ir lá pra música, Arthurzinho, dá pra você soltar aquele áudio que ele mandou?
20: Sim, senhor.
22: Por favor.
20: É pra já. Aí, ó.
23: Alô, meu povo de Joinville, aqui quem tá falando é Erlon, conhecido como Moleque do Banjo, afilhado do Arlindo Cruz. Queria mandar um abração pro meu irmão Marcelo do Pandeiro, do programa Chora Cavaco de Joinville. Alô, alô, galera, em breve estaremos juntos, hein? Eu vou aí tocar o fino do meu banjo com vocês. E ó, o Marcelo descobriu uma coisa muito interessante. O samba Piscar de Olhos que eu gravei com meu padrinho Arlindo Cruz é de minha autoria e do poeta Adilson Vitor. Se vale a pena dar um tempo, programa Chora Cavaco. Valeu, Marcelo do Pandeiro. Em breve, Erlon e Joinville com você. Tamo junto, meu irmão.
0: Valeu, meu querido Erlon. Beijo pra você. Se Deus quiser, em breve estaremos aí. Vamos ouvir agora, então, Piscar de Olhos.

0: Um beijo. Abraço, meu querido. Lembrando que no dia 4 de dezembro nós íamos trazer aqui em Joinville o Jorge Simas, sobrinha do nosso querido Diogo Nogueira. E não deu certo porque eles já fecharam em Florianópolis.
1: Diário. Não deu certo ou não deu certo?
0: Não deu certo ainda dos dois.
1: Ah, entendi.
0: Entendeu?
2: Mas foi então, tentado.
0: Foi tentado, falado com o cara lá do The Point. Mas só que os dois já tinham fechado lá em Florianópolis, correto? Então nós estamos tentando o Erlon do Banjo pro dia 4 de dezembro.
1: Aí é bom, hein?
0: Ali tocava no grupo Raça o Erlon do Banjo.
1: Aí é bom.
0: Direto para o momento.
2: Não, eu fiz sozinho, nós. Vocês estão de sacanagem. Cleiton Bernardes, por favor.
0: Vocês não conhecem o Ney Rosa, gente? Meu bom, Jamar. Tá,
2: eu volto, vocês me deixam sozinho. De novo, Marcelo, por favor.
0: Vamos direto para o momento.
2: Avenida
0: Cuba tá aí?
1: Festa, né?
0: Coisa linda. Oh, falei em coisa linda, eu vi o Jefinho hoje na missa, na igreja.
1: Milagres acontecem.
0: Um beijo pro Jefinho, um beijo pro Bujica, que também tava lá, só não viu o Broca, não viu o Bira hoje.
3: Não vi. Se eu contar pra vocês que a mulher do Bira tá trancando ele dentro de casa. Não, a Esther, quando a Esther me contou, eu falei, não, cara, o Bira, tu tá impossível. A gente gosta muito do Bira.
0: A Avenida Cuba tá aí?
1: Festa.
0: Temos dois aniversariantes aí essa semana. Primeiro é o professor Zanata, vascaíndo, gente boa pra caramba, pena que torce pro time errado. Um beijo, vascaíno. Professor Zanata, felicidades. O outro fera fez 5.2, foi ele, irmão de longas datas, Marco Aurélio Braga.
2: Mais conhecido. Marcão.
0: Marcão.
1: Segunda-feira fez aniversário.
0: Fez 5.2. Tu olhar na carinha dele, lá, peraí, calma. Não, é 5.2, calma. Vamos ver o Ney Rosa. Gosto de escutar o Ney Rosa. 5.2, olhando a carinha do Marcão.
1: 5.5.
2: No máximo 4.0.
1: Jorreado, tá jorreado.
2: Bem conservado demais.
0: Marcão, um beijo da família da Viração do programa.
1: Aqui eu sou o chefe dele, eu posso falar.
0: É verdade. A única pessoa que ouve ele é a dona Tuca.
1: Louca, é. A gente sabia que tinha alguém que ouvia.
0: Beijo, companheiro. Felicidade, meu irmão. Tamo junto. Vou mandar um salve aqui pros meus amigos, o Coscar, que estiveram aqui hoje.
1: Sem dúvida.
0: Um beijo, um abraço pra eles. E, pô, tô devendo uma visita nesse quintal aí, rapaz. Um beijão, tava bom demais, hein?
1: Tava bom, hein?
0: Ó, semana que vem, grupo Beira Samba, lá em Jaraguá do Sul, no sábado, uma feijoada com bola lá. No meio-dia, às 3 horas e 30 minutos, uma hora e meia só, de samba lá na feijoada do Moa. Que é Cleitinho?
3: Não, o Moa convidou nós pra ir lá, cara, eu esqueci. Ele falou que eu. O é grande amigo do Rafael Canês, gerente do Sicredi, falou, pô, Cleitinho, o pessoal do Soracavaco tem que ir lá na feijoada do Moa, porque faz parte do calendário de Jaraguá, cara.
1: Semana que vem.
3: Tem os caldinhos, né, isso, que ele faz durante o caldinho do Moa e faz a feijoada do Moa. Então, ano que vem, a gente tem que ir na feijoada do Moa.
1: Mas é semana que vem.
3: Não, é o caldinho primeiro e depois a feijoada depois o caldinho. Como é que é, Marcelo?
0: Semana que vem é a feijoada. No sábado.
3: Aí, ó.
0: Dia 17.
3: Vamos organizar pra ir.
0: Grupo Beira Samba. Sabe que horas que o Grupo Beira Samba toca? Meio-dia em ponto, tá? Meio-dia.
2: Oh, coisa boa.
0: Horário
3: gosto
0: bom.
3: Assim, dar e voltar
2: bom,
3: pra dormir.
2: Bom.
1: Não, eu vou dormindo no carro.
0: Arthurzinho, antes de ir embora, quero novamente parabenizar aí a você, né, e a dona Laura Batista.
2: Falque Rosa agora.
0: Falque Rosa, por essa união e que Deus abençoe você sempre. Beleza?
2: Perfeito, muito obrigado, Marcelão.
0: Calma, né, Rosa? Último recado vai pra ela, pra minha querida sambista Cecília. Cecília, tio Marcelo, tio. Beijo, tchau, tchau.
2: Aí agora te pergunto, Cleiton Bernardes, vamos aos intervalos comerciais rapidinho e a gente volta.
0: Arthur, lembrando que domingo que vem Chora Cavaco no Kenner Club, é isso?
1: É, Marcelo, valeu, tchau, tá?
3: Tá, Marcelo. Beijo, Lucas Machado já tá aqui esperando.
0: Ó, Bruno Ribas, hein? Neto do Manasseia, vai estar em Joinville.
2: Valeu, Marcelo, um beijo na família. Neto do Manasseia. Até semana que vem.
0: Ah, tu quer saber? É agora.

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1: Meio-dia e 23.
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0: Meio-dia e 27 para Delírio de Ney Rosa, apenas 7 minutos atrasado, em nome dos melhores patrocinadores do sul do mundo, como por exemplo a Freesound DJ, realizando sonhos, a empresa ideal para a festa do seu casamento. 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
1: Olha, não tá na lista de agora, mas quero mandar abraço pra Ilson da Braville, que me mandou um daqueles vídeos que faz a gente ficar babando no celular.
0: Sei.
1: Uma panela de trocentos litros de feijoada.
0: Feijoada.
1: Com produtos Braville.
0: É bom, hein?
1: No fogão a lenha, meu guerreiro. Tu imagina como isso deve tá bom. Beijo pro seu Ilson, pra toda a rapaziada da Braville. 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
1: 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O gringo lá tava perguntando, né, Rosa, cadê aquele da barbinha branca que não apareceu mais aqui?
0: O Thales, que além de barbeiro, é filósofo também, né?
1: Ah, é. Boa, hein?
0: Aí é só pra quem...
1: Só pra quem tem a referência, da filosofia aí pra poder...
0: Cleitinho,
1: ai,
0: vamos conversar com quem faça, por favor, a apresentação para a nossa audiência.
1: Estamos recebendo nada mais, nada menos do que a presidente da nossa escola de samba, Príncipes do Samba, e o nosso mestre de bateria, Deise, e o Lucas Machado estão por aqui. Um bom dia, primeiramente, para a nossa presidente, começando pelas mulheres. Bom dia, Deise.
0: Bom dia, bem-vindos.
2: Bom dia a todos, bom dia a comunidade da Príncipes do Samba. Certo, hoje por aqui. Estamos aqui com o meu mestre Lucas.
1: Fala aí, Lucas. Bom tê-lo por aqui, meu amigo.
3: Bom dia. Obrigado pela recepção. Muito bom estúdio, hein? Como músico aí, a gente já deu uma olhada aqui no material. Bom demais. Bom dia, comunidade Príncipe do Samba e toda Joinville aí nesse domingão, almoço. Coisa boa.
1: Fala que eu tô com uma broca, Lucas.
0: Cleitinho, eles estão aqui por um nobre motivo. Domingo que vem, Chora Cavaco mais uma vez presente na quadra do Quênia Clube para um evento da Príncipes do Samba. E a gente vai contar um pouco mais o que, que vai ser este evento e o que, que estará sendo disponibilizado para a comunidade.
1: É, vamos deixar o Lucas contar. Lucas, conta pra gente qual que é a temática da nossa próxima festa.
3: Sei, então, Festa da Bateria, né? Um clássico em todo o Brasil. A gente pegou naturalmente isso do Rio de Janeiro, né? Que é a nossa principal referência, mas tem São Paulo, Porto Alegre, né? Florianópolis. E desde o ano passado a gente colocou a Festa da Bateria, sempre trazendo uma escola convidada. E nesse ano a novidade é que a gente tem uma atração também do Rio de Janeiro, né? Com foco sempre em bateria, né? Obviamente vai ter o pagode também, o samba pagode não pode faltar, né? Então o objetivo é dar também assim, uma visibilidade para o trabalho de uma bateria de escola de samba, né? Que é um dos segmentos que mais trabalha durante o ano, né? É desde as oficinas até os ensaios para apresentar o trabalho na avenida. Então, desde já aí, domingueira, todos convidados, a gente vai repetir esse convite aí durante o programa todo.
1: Com certeza.
3: Pra lotar o Kena Clube e fazer uma grande festa.
1: E vamos fazer a lista das atrações então. Ó, eu falo uma, você fala outra, tá?
3: Bora.
1: O churrasco é uma atração. Quem mais que tem lá?
3: O Chora Cavaco.
1: Aí, a Chora Cavaco é outra. Tem aqui, ó, a Escola de Samba União da Ilha da Magia de Florianópolis. E que mais tem?
3: Tem também o Oswaldo Júnior na voz violão no almoço.
1: Aí, ó. O Marco Andrei fazendo aquele samba legal pra rapaziada. E o que mais?
3: A bateria da Príncipe do Samba e as Passistas.
1: E o nosso convidado especial, a atração nacional, quem é?
3: É o grande Bruno Ribas, atual intérprete da Portela do Rio de Janeiro.
0: Coisa fina, hein? Coisa fina.
1: Jogando a régua lá em cima. Bruno Ribas, intérprete da Portela na Sociedade Kênia Clube, a Príncipes do Samba. E se eu quiser comprar o ingresso pro almoço?
0: Deve ser milhões por
1: muito
0: toda
1: caro.
0: Essa quantidade aí. É isso.
2: Não, gente. Nosso almoço vai ser R$50. Aquele churrasco maravilhoso que todos sabem. Davidson Garcia vai estar lá fazendo pra gente o nosso churrasco. Então, contamos com todos vocês lá. R$50.
0: Então, cinquentão
1: antecipado.
0: Para garantir o churrasco com todos os acompanhamentos, tem farofa, salada, maionese, arroz. Então, churrasco completo, R$50, mais uma tarde e início de noite repletos de atração. Chora Cavaco começa às 10, mas casa aberta a partir das 11 horas da manhã.
1: Bem, Rosa, você que é o nosso Masterchef e o que mais aproveita a parte gastronômica do evento, dê uma nota pro churrasco.

0: Sempre bom lembrar que tem o programa de incentivo à cultura fomentando esse evento com o incentivo da Celesc, da Fundação Catarinense de Cultura e também do governo de Santa Catarina.
1: É, faz parte do PIC, né? O programa de incentivo à cultura.
0: Isso mesmo.
1: É daquele jeito gostoso. Ó, se eu não quiser o almoço, tá? Vamos lá, eu vou almoçar na minha casa ou então vou almoçar em algum outro lugar, quiser ir só pro samba, quanto que custa?
2: R$10, gente.
1: R$10. Nossa, R$10.
2: Pra ver Marco Andrei, bateria da Majestosa,
1: a nossa Bruno atração Ribas, nacional, né?
2: Bruno Ribas, gente, da Portela. Esse vai ser o nosso...
3: Aí já se paga e sobra.
2: Paga e sobra.
1: E se eu for sócio, quanto que custa pra mim que sou sócio?
2: O sócio do Quênia, R$5.
1: Cara, é um absurdo.
2: Gente.
1: Não tem como.
2: R$5.
1: R$5, Ney Rosa. Não paga água.
2: É. Ah, então tá aí, Ney Rosa.
1: É sócio e idoso. Ele tem o desconto duplo, né? Então,
3: tipo... Ele entra e ganha ainda um voucher de R$10.
1: Ele usa tudo em caipirinha depois ali. Sempre assim, eu sempre pergunto, tá gostosa a caipirinha, Ney Rosa? Nota 10. Que legal, uma festa então pra bateria, aquele churrascão gostoso, né, Arthurzinho? A gente vai aproveitar, né, Arthur?
0: Com certeza. E assim, ó, como já é de costume, gastronomia de primeira ali no Quênia Clube com o evento da Príncipes e também a parte musical, com certeza, vai ser uma qualidade altíssima.
1: Próximo domingo, a partir das 11 horas, então, Casa Aberta. Sociedade Quênia Clube fica na rua Botafogo 255, no Floresta. E o nosso querido mestre de bateria, Lucas Machado, vai estar coordenando todo o evento por lá, porque daí a festa é tua, a responsabilidade é tua, né?
3: Sim, com certeza. Então fica aí mais uma vez o convite. Vamos lá, acho que vai ser uma grande festa com grandes atrações. A gente estamos super animados. Alô, Bateria Majestosa! Se eu não mandasse um abraço pra minha galera, eles iam me cobrar. Amanhã tem ensaio, hein? 14 horas no Quênia.
1: Mas amanhã é feriado, Lucas.
3: Mas é dia de trabalhar, semana de evento, não tem tempo. É isso aí, então bora pra cima, fazer uma grande festa e...
4: Ô, Lucas.
3: Pode falar aí, né, Rosa, por gentileza.
4: Quantos componentes da bateria hoje em dia?
3: Olha, no último carnaval, né, 2026, a gente saiu com cerca de 60, que é também o que nossos recuos ali da Beira Rio comportam, né? E esse ano o objetivo são 80.
1: Caramba.
3: Então estamos trabalhando aí... Todo mundo aí que já toca um instrumento aí, pode falar com a gente lá. A gente recebe super bem e se for pra somar, tamo junto, né? E Rosa já me perguntou aqui sobre tarol, né, Rosa?
1: E tem as oficinas, né? Então, tipo assim, se você tem um talento, mas quer lapidar o seu talento, o Lucas tá lá justamente pra isso, né? Foi lá, fez audição no Rio de Janeiro, passou 2 semanas tomando água de coco lá, indo pras festas, pros pagodes.
3: Muito boa água.
1: Voltou com o negócio todo. E daí vocês fazem a lapidação desse talento, né, Lucas?
3: Exatamente, a gente passa toda a linguagem, né, desde o toque de cada instrumento até o arranjo, né, no conjunto em geral com a bateria, né? É bem bacana, assim, eu como já músico, baterista, percussionista, então, e professor também, né? Então a gente agrega essas habilidades pra passar pra galera aí fazer um ritmo bacana e se divertir, acima de tudo.
1: É, não, tem que ser legal, tem que ser bacana. E a gente vai fazer umas visitas lá pra poder apreciar isso localmente, né,
0: Arthur? Com certeza, e estaremos presente no próximo domingo a partir das 10 da manhã com Chora Cavaco ao vivo, Cleitinho.
1: Muito bem, Deise, obrigado pela sua presença, minha presidente.
2: Obrigado vocês, obrigado com a comunidade, espero todos no do domingo no Quênia.
1: Muito bem, Lucas, obrigado pela tua visita aí também.
3: Obrigado,
1: a porta tá em automático para ti sempre aqui.
3: Obrigado, elogiar novamente o estúdio, muito bom, a recepção, né? E convidar novamente, ó, terceiro convite aí. Para a nossa festa da bateria majestosa. Um abraço.
1: Muito bem, abraço. Arthurzinho, e agora? O que nós vamos fazer?
0: Agora a gente vai com um intervalo comercial rapidinho e voltamos para anunciar os ganhadores deste domingo.
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6: Meio-dia e 39.
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0: Muito bem, Arthurzinho. Vamos para a lista dos ganhadores do Chora Cavaco de hoje?
1: Pode Sim, ser? Senhor. Por favor.
0: Então tá, vamos começar aqui. Ah, tu fez uma pergunta e eu não respondi a pergunta no ar, né?
1: Por que cabide?
0: Por que cabide? Porque ele tava fazendo um serviço sem nota na casa de uma moça lá.
1: Correto.
0: E o marido chegou e ele se escondeu dentro do guarda-roupa. Daí, deste caos para frente, ele foi apelidado
1: de cabide. É o marido de aluguel, só que o verdadeiro. Não, não é aquele.
2: Esse foi ótimo,
1: cara. Ó, mandar um abraço, então, pro cabide, que tem um dos melhores apelidos de Joinville e região, tá bom?
0: E aniversariante.
1: Cara, parabéns, parabéns.
0: Ai, que sensacional, cara. Eu me divirto demais, cara.
1: Quem faturou o pacote de carvão Rei da Brasa Premium de 5 quilos mais o acendedor de churrasqueira Manuela do Aventureiro 9114 final 01.
0: A caixa de cerveja oferecimento do Mercado Brasília foi para Andréa Martins do Floresta do 8434 final 27.
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0: O corte de cabelo ou de barba na barbearia Confraria foi para o Luiz, do Boa Vista, do 9192, final 09.
1: Quem faturou a caixa de cerveja lata gelada na conveniência lá do Carioca? Maria Helena Mebes, do Jardim Eririu, 8871, final 75. 8871, final 75.
0: E a mangueira oferecimento Gitel Mangueiras foi para o Marcelo Neves Martins do Vila Nova, do 9118, final 04.
1: E já as três camisetas sorteadas no Chora Cavaco de hoje. Um foi para Anne do Floresta, 9220, final 04. 9220, final 04. Também Marilei Escarton, do Bom Retiro, do 9961, final 55. 9961, final 55. E também a Fernanda, do 9280, final 80. 9280, final 80, Fernanda. Marilei e Anne faturaram camisetas do Chora Cavaco.
2: Vou aproveitar o ensejo e mandar um grande beijo pra Anne Silva.
1: Sim, senhor.
2: Tamo junto, hein?
0: É, beijão,
1: beijo, Anne.
0: Ai, ai. É isso, Arthurzinho?
1: Isso, Cleiton Bernardes.
0: Let's go, então. 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
1: Os melhores, como, por exemplo, a Casa do Capitão.
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0: 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Arthurzinho, eu tô indo nessa porque domingo que vem eu te encontro lá na Sociedade Kenia Club.
1: Perfeito. Muito obrigado, Cleito Bernardes. Obrigado ao meu pai Ney Rosa. Obrigado, Marcelo do Pandeiro. E também, pessoal do Coscarque, pessoal da Príncipes do Samba que estiveram aqui abrilhantando o nosso Chora Cavaco. Como é bom estar de volta. Se você ouviu 3 horas ou 5 minutos, o importante é que você lembrou o domingo, entre a missa e a maionese tem Chora Cavaco. Nos despedimos hoje com Leandro Learte e Turma do Pagode, também São Prazer e ainda Jorge Aragão e Beth Carvalho. Nós voltamos domingo que vem. Tchau, tchau.

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1: Uma e um.
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1: 1h21.
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2: Tem uma canção que eu regravei nesse novo CD. Eu ia cantar o refrão, pensar com vocês, ó.

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2: É, tem coisas que a gente promete, mas não cumpre, né, gente?

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1: 1:44.
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0: 2:05. 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
1: 2h24.
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0: 2h43.
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3: 3 e 3.
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2: 3h37.
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1: 3:53.
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1: 4 e 7.
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1: 4h28.
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3: Luan Santana e Léo Foguete. Luan City Festival São Paulo.

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1: 4h51.
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1: Oitenta e nove
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1: 5:11.
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1: 5 e 11.
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1: 5:28.
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1: 5h42.
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3: 6 e 5.
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1: 6h25.
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1: 6h49.
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1: 7:10.
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3: 7h26.
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1: 7h46.
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0: 8 e 7.
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1: 8h27.
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4: 8h48.
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